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0: Senhores ouvintes, bom dia! Sejam todos muito bem-vindos a mais uma edição do programa Despertar para a Vida. Como de hábito, vamos fazer a nossa prece, iniciando as nossas atividades, e vamos fazer a prece de Cáritas.
1: Deus, nosso Pai, que sois todo poder e bondade, dai força àquele que passa pela provação, dai luz àquele que procura a verdade. Ponde no coração do homem a compaixão e a caridade. Deus, dai ao viajor a estrela guia, ao aflito a consolação, ao doente o repouso. Pai, dai ao culpado o arrependimento, ao espírito a verdade, à criança o guia, ao órfão o pai. Senhor, que a vossa bondade se estenda sobre tudo o que criastes. Piedade, Senhor, para aqueles que não vos conhecem. Esperança para aqueles que sofrem. Que a vossa bondade permita aos espíritos consoladores derramarem por toda parte a paz, a esperança e a fé. Deus, um raio, uma faísca do vosso amor pode abrasar a terra. Deixai-nos beber nas fontes da vossa bondade fecunda e infinita, e todas as lágrimas secarão, todas as dores se acalmarão. Um só coração, um só pensamento subirá até vós como um grito de reconhecimento e de amor. Como Moisés sobre a montanha, nós vos esperamos de braços abertos. Ó bondade, ó beleza, ó perfeição, e queremos de alguma sorte alcançar a vossa misericórdia. Deus, dai-nos força de ajudar o progresso, a fim de subirmos até vós. Dai-nos a caridade pura, dai-nos a fé e a razão. Dai-nos a simplicidade, que fará de nossas almas o espelho onde se refletirá a vossa divina imagem.
0: Que assim seja. Domingo, 13 de setembro de 2026. São 8 horas e 4 minutos. A partir de agora está no ar o programa Despertar para a Vida. O programa Despertar para a Vida é a extensão de todas as programações realizadas pelo Centro Espírita Allan Kardec, situado na rua Asclepíades de Almeida, 121, Centro. O Centro Espírita Allan Kardec realiza às segundas-feiras atendimentos fraternais sob a coordenação de Clésio Darlan e Ricardo Cajado, e nas terças-feiras, às 20 horas, as conferências abertas ao público. E nesta terça-feira, dia 15, nós teremos a presença de Jorge Andrade, da cidade de Itabuna, abordando o tema Análise do livro O que é o Espiritismo. E na quarta-feira, às 19h30, estudo com Clésio Darlan. Em todas essas atividades, vocês são nossos convidados. Antecipadamente, sejam muito bem-vindos. A mensagem de abertura da nossa programação é extraída do livro Sublime Libertação e titulada Bondade Divina. Acreditamos no homem ou na mulher com quem nos relacionamos, nos mais variados ângulos do viver, como cônjuge, parente, amigo, colega ou o que venha a ser, são concretos. Se nos servem, são bons. Se não nos servem, estão contra nós, querem nos atraiçoar, atrapalhar e arrefecer. E assim levamos a vida com conveniências e inconveniências, com acertos e desacertos, com cumplicidades e não cumplicidades. O tempo passa e acabamos por esquecer que todos temos em Deus a bondade divina a nos prover, sempre para o bem, sempre para o melhor, para o correto, para o que tem que ser. Mesmo que naquele momento ainda não tenhamos condição de compreender, logo, busca ver o lado bom em tudo o que faça. Confie em Deus e faça a tua parte, e tudo mais virá por acréscimo da bondade dele. Uma interessante mensagem para que nós possamos refletir. E vamos ouvir dois rezos, fonte de manifestação e o silêncio da mata.

Alô, o Baitabense, você aí nas suas atividades domésticas, ouvindo a nossa programação, gratidão pelo carinho da audiência. Você no centro da cidade, você nas zonas periféricas, você na zona rural, você de Aurelino Leal, bom dia e paz. Você internauta, onde quer que esteja, bom dia, e que essas doces vibrações de paz, de tranquilidade, seja percebido por você. E mais uma vez, nós somos gratos pelo carinho da audiência.

Um abraço fraternal para Márcio Segurança em Aurelino Leal, Rússia Odete, Celinalvo, Juvan Lanches. Abraços fraternais. Nós desejamos para vocês aí de Aurelino Leal, nossos vizinhos, separados apenas pelo Rio de Contas, um bom dia e uma boa programação.

Um bom dia para nossos ouvintes da Praça 27 de Julho, nosso querido amigo Quila, na Avenida Presidente Vargas, Walter Pastor, no bairro da Conceição, Maria Viana e Roque da Jana.

Nosso bom dia para Terezinha Gomes. Bom dia e paz para você, Tê, e para toda a sua família. Miri Magalhães, nossa querida amiga Miri Magalhães. E João Ramos, em Aurelino Leal. Bom dia para você, João. Muita paz e tranquilidade. Voilda, na Ruinha. Bom dia, Voilda. Nice, loteamento Rio das Contas. Márcio Segurança, em Aurelino Leal. Valdíria Matos, bom dia para você, dona Valdíria. Bom dia e muita paz. Vamos ouvir, na voz de Roberto Carlos, Paz na Terra. Esta canção foi solicitada por Maria Viana.

mais viver em paz. Nesta segunda-feira, às 19h20, atendimentos fraternos sobre a coordenação de Clésio Darlan e Ricardo Cajado no Centro Espírita Allan Kardec. E nesta terça-feira, Jorge Andrade vem de Itabuna fazer abordagem sobre o tema análise do livro O que é o Espiritismo. Interessantíssimo esta conferência de Jorge Andrade, às 20 horas, no Salão de Conferências do Centro Espírita Allan Kardec. Você é nosso convidado. Não percam, às 20 horas.

0: Do Evangelho de Nosso Senhor Jesus Cristo, segundo a concepção do mundo espiritual superior, no 20º capítulo, Os Trabalhadores da Última Hora, tópico de número 5, subtítulo, Os Trabalhadores do Senhor. Chegastes ao tempo em que se cumprirão as coisas anunciadas para a transformação da humanidade. Felizes serão aqueles que tiverem trabalhado no campo do Senhor com desinteresse e sem outro objetivo que a caridade. Se os dias de trabalho serão pagos por 100 vezes mais do que esperavam. Felizes serão os que houverem dito aos seus irmãos: trabalhemos juntos, irmãos, e unamos nossos esforços para que o Mestre, ao chegar, encontre a obra terminada. Porque então o Mestre lhes dirá: vinde a mim, vós, que sois bons servidores, vós que fizeste calar vossos ciúmes e vossas discórdias, para não deixar que a obra sofresse. Porém, infelizes daquele que, pelas suas divergências de opiniões, tiverem retardado a hora da colheita, porque a tempestade virá e eles serão levados pelo turbilhão. Nesse momento, gritarão: graças, graças. Mas o Senhor lhes dirá: por que pedis graças, vós que não tivestes piedade dos vossos irmãos, que lhes recusastes estender a mão, que esmagastes os fracos em vez de ampará-lo? Por que pedis graças, vós que procurastes recompensas nos prazeres da terra, na satisfação do vosso orgulho? Já recebeste a vossa recompensa, tal como a desejastes. Não peçais nada mais. As recompensas celestes são para aqueles que não pediram as recompensas da terra. Deus realiza, neste momento, a enumeração dos seus servidores fiéis e marcou cuidadosamente aqueles que só têm a aparência do devotamento, para que não usurpe o salário dos servidores corajosos, porquanto aos que não recuaram diante da sua tarefa é que ele vai confiar os pontos mais difíceis na grande obra da regeneração pelo Espiritismo. E se cumprirão essas palavras: os primeiros serão os últimos, e os últimos serão os primeiros. O Espírito de Verdade. Mensagem dada em Paris, no ano de 1862. Em prece, nós agradecemos ao Pai Supremo, à consciência do universo, por nos enviar os recursos que nós necessitamos na nossa caminhada evolutiva. Agradecemos a Jesus com seus emissários de luz. Agradecemos a Nossa Senhora, Mãe do Mestre Jesus, nossa Mãe, nossa protetora, aos nossos guardiões e protetores. Agradecemos o mentor do programa Despertar para a Vida e a todos os espíritos encarnados e desencarnados que neste momento se envolve nestas vibrações de fraternidade, de equilíbrio, de paz, de saúde e de prosperidade. Agradecemos também a todos os nossos queridos amigos ouvintes em Ubaitaba, nas regiões vizinhas, aos internautas, à comunidade de Aurelino Leal. Gratidão pelo carinho da audiência. Agradecemos a toda a comunidade do Centro Espírita Allan Kardec. Muita paz para todos. E até a próxima semana, se assim o Pai Supremo nos permitir. Fiquem todos na doce paz do Mestre Jesus e que essas vibrações de equilíbrio permaneçam com todos até o nosso próximo encontro. E que assim seja.
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O programa especial Jovem Guarda inicia-se agora com Roberto Carlos cantando suas canções no quadro O Rei e Suas Eternas Canções, aqui na Ubaitaba FM, fazendo você reviver momentos que ficaram guardados em um cantinho do seu coração.

0: Bom dia, são 9 horas 10 minutos. Eu sou Jota Mello e a partir de agora estarei com vocês até às 11 horas da manhã apresentando o nosso programa especial Jovem Guarda, programa nosso de todos os domingos. Para mim é sempre um prazer e uma alegria imensa poder estar aqui com vocês.
1: Tarde você, Lady Laura.
0: Bom dia para as minhas vovós, meus vovôs, donas de casas, empregadas domésticas. Bom dia para você também que está aí nas fazendas, nos sítios, nos distritos, em toda a zona rural. Bom dia, criançada em geral também. Bom dia a você, internauta. Bom dia a toda a direção da emissora. Bom dia a vocês que estão aí no centro da cidade de Ubaitaba, no centro da cidade de Aurelino Leal. Bom dia e venha junto conosco, porque aqui nós temos a melhor programação para vocês aqui na Ubaitaba FM. E nós falamos em nome do Caruru da Lili. E como sempre, você já sabe que a primeira parte do nosso programa é com Roberto Carlos, né, cantando uma hora inteira para a gente dentro do quadro O Rei e Suas Eternas Canções. Mas antes do programa, a gente sempre, antes de começar aqui a fase musical, nós sempre temos uma mensagem bonita para você, né? E a mensagem inicial de hoje diz assim: é muito fácil dizer que confiamos em Deus quando a nossa vida está leve, está boa, né? Quando estamos satisfeitos com tudo. Mas a verdadeira prova de fé acontece quando encontramos desafios para superar. Aí é que você vai saber se você está realmente com o Pai Criador ou não, né? Quando está tudo muito bom, temos dinheiro para tudo, temos roupa bonita, temos carro bonito, temos casa bonita, tudo é alegria, né? Aí é muito bom dizer que está tudo bem, tudo feliz. Mas você tem que dizer também que está tudo feliz quando estiver passando pelas provas, pelas provações que passamos diariamente. Bom, com esta mensagem nós vamos dar o pontapé inicial aqui do nosso programa, né? Já com o Rei cantando pra gente Apocalipse. Depois ele canta Eu Amo Demais e ainda Falando Sério. Três canções bonitas para vocês e o nosso programa apenas está começando.
1: Nada.

Aí são agora 9h26. O rei predomina aqui a sua manhã de domingo no nosso especial Jovem Guarda com o quadro O Rei e Suas Eternas Canções. Eu sou Jota Mello e estaremos juntinhos até às 11. Abração e um bom dia para todas as pessoas que estão ligadinhas conosco, né? Aí nas praças, na Beira Rio, aqui em Ubaitaba. Bom dia para você também nas praças de Aurelino Leal. Você que está já nesse momento aí também em algumas lojas que abrem no dia de hoje, né? Panificadoras, muito bom dia. É um prazer imenso. São 9h27. Bom dia para o ex-prefeito Domingão aí em Aurelino Leal, Dona França, ex-primeira-dama, toda a família aí. Abração também para todas as pessoas aí, meu amigo Gilson da Mercearia. Bom dia, Benice Correia. Bom dia também, meu amigo Bug aí nas Casas Populares, meu amigo Boba, Antônio do Amendoim, Edeilson Popular Capenga. Muito bom dia para vocês. São 9h27. Seu João Pinto também, um abraço para o senhor e sua esposa, viu? 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Bom dia aí para a Dona Lili, toda a sua equipe, né, as meninas, e também para o meu amigo Orlando. Muito bom dia aí. Que Deus abençoe a todos, viu? Você já pode fazer o seu pedido. São 9h28 e vamos de música, né, aqui pela Rádio Ubaitaba FM. Sucesso é feito por você. Bom dia, Dona Valdira Seixas também, presidente da Ascom, Márcio Costa, vice-presidente, meu amigo Zé Mário, tesoureiro, bom dia para vocês. São agora 9h29 e chega Roberto Carlos, Força Estranha. Depois, Jovens Tardes de Domingo e ainda a música Minha Tia, tá aí.

Tudo bem, de volta com vocês. São 9 horas e 41 minutos em Ubaitaba. Hoje, 13 de setembro, domingo, né? Um domingão aí bonito, né? Pra gente reviver mais um dia, né? Dado aí pelo Pai Criador. Um abração, bom dia para todos vocês que estão nas SAMUs, vocês que estão nos hospitais, tanto em Ubaitaba como Aurelino Leal, aos nossos amigos frentistas também, aí nos postos de gasolina, né? Enfrentando aí esse sol, essa chuva, mas estão trabalhando. Bom dia para vocês, tudo de bom. Meus amigos aí do Armandão, meu amigo Elias do Armandão, Luzinete, a sua irmã, Diana e Sete Cor também, toda a família, muito bom dia. É um prazer imenso. Bom dia também aí para todas as pessoas aqui vizinhas da nossa emissora, né? Vovó Adelmar, Helene, todo o pessoal, Dona Lourdes também, a irmã da vovó Delmária, que veio aí de travessão, né? Um abração, bom dia. Bom dia, Dona Gaza, bom dia também Paulinho Biriba e família, Dona Eliene, seu Zito da mercearia, minha amiga Boá, velho relojoeiro, bom dia a todos vocês. É um prazer imenso ter vocês como amigos e ouvintes. São 9h42, Caruru da Lili. 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Você já pode ligar e participar, viu? Roberto Carlos canta As Baleias. Essa música vai para Dona França, a esposa do Domingão de Aurelino Leal. Ela gosta muito dessa canção, né? E depois o Roberto Carlos canta a música Caminhoneiro e ainda Coisa Bonita. São três canções lindas para vocês.

Rei está nos deixando por hoje. Roberto promete voltar às 9 horas no próximo domingo, aqui na Ubaitaba FM, a sua emissora romântica. Vamos no Desligando do Quadro, O Rei e Suas Eternas Canções. O especial Jovem Guarda continua até às 11, com os grandes mestres da música brasileira.

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0: Aí, são 10 horas e 2 minutos. O rei já se despediu, mas a gente continua aqui com os grandes ícones da música da Jovem Guarda, né? Dos anos 50, 60, 70 e às vezes até tocamos também músicas aqui dos anos 80. Um bom dia aí para Silviana do Lava Jato, né? Maria Viana também, um abração para você, Maria Viana, aí no bairro Conceição, né? E a todos da família Viana aí, Cris, Raimunda, todo esse pessoal legal. Bom dia também aí ao meu amigo Cosme, né? Aí que mora no bairro Conceição também, vizinho aí da nossa amiga Maria Viana. Abração para você, Cosme, tudo de bom para você e toda a família, viu? O pessoal legal aí do Maria Olímpia, né? Meu amigo Zay, Ana Célia. Bom dia, meu amigo Márcio Gari, o pintor, né? Sua esposa também, Samira. E também todos da família aí. Abração, tudo de bom. A gente continua por aqui com o nosso programa especial Jovem Guarda até às 11 horas, tocando muita canção bonita em nome do Caruru da Lili, viu? 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Tá aí, abração aí, um bom dia para dona Valdira mais uma vez, né? Está sempre ligadinha conosco, né? Ela e toda a equipe aí da nossa rádio emissora FM e a todos os locutores que trabalham aqui levando o melhor da programação FM para você. São 10 horas e 6 minutinhos. Vamos trazer Rony Cordy com a música F de Mulher. Depois Renatos e seus Blue Caps, Se Você Soubesse. E ainda Reginaldo Rossi, O Rock Vai Voltar.
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Aí, são 10 horas e 17 minutos. Um bom dia para as pessoas que estão nos ouvindo aí em Faisqueira, né? Você também nos Melos, Piraúna, no Oricó Grande. Um abração para vocês e que Deus abençoe a todos, né? Todos os distritos também de Aurelino Leal, que são dois, né? Poço Central e Laje do Banco. Bom dia para vocês também. Bom dia para os nossos amigos que estão nos ouvindo aí. Meu amigo Roque do CD, muito bom dia. Bom dia, meu amigo Genilson Cabeleireiro. Abração aí, tudo de bom, viu? E um bom dia também para toda a família aí do nosso amigo Genilson, né? Está sempre ligadinho conosco também. Aí, bom dia para minha amiga Vitória, aí na Travessa do Céu. Bom dia também, Carlos do Desinfetante. E toda a turma aí na Ruinha, Rosilda, né? Minha amiga Rosilda, vovô Dionísio. Um abração. Família aí do ex-vereador Joelho, um abração, um bom dia também. Bom dia a todos, Jaqueline Santana e toda a família, Dona Nilzete, toda a família aí. Que Deus abençoe e proteja sempre a toda essa comunidade legal aí da Ruinha. São 10 e 18 e vamos de música, né? Por aqui a gente não perde tempo, não. A gente faz ao vivo porque sabe fazer e o povo gosta. E você faz o seu pedido, a sua reserva aí do Caruru da Lili, viu? Daqui a pouco mais informações. Vamos trazer agora Paulo Sérgio com a música Fujo de Mim. Depois, os VIPs, era um garoto como eu, e ainda os VIPs cantando de novo pra gente, longe e tão perto. Tá aí, três canções bonitas pra gente.

0: Agora são 10 horas e 29 minutos. Daqui a pouco tem Oséil Viana com seus programas aqui pela Rádio Baitaba FM a partir das 11 horas. Hoje, 13 de setembro, domingo, J. Melo com vocês, comunicando aqui pela Rádio Baitaba FM no nosso programa especial Jovem Guarda. 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Um bom dia aí para toda a turma aí do bairro São Cosme, né? Todo esse pessoal legal que reside por aí, Dona Maria Conceição, seu José, né? Abração aí para todo o pessoal. Meu amigo Vadezinho, bom dia também. Bom dia para toda essa galera legal. E aos nossos amigos também aí do centro da cidade de Aurelino Leal, né? Bom dia para vocês todos aí que estão alguns sentados nas praças nesse instante. Muito bom dia. Né? A gente só tem a agradecer a vocês. E são 10 horas e 30 minutos, né? Vamos de música, vamos de música romântica aqui para você todos os domingos, né? Meu amigo China do Reggae, né? Com o seu programa aqui a partir das 3 horas da tarde. É... Original Reggae, né? Esse programa que já é muito antigo aí, apresentado pelo nosso amigo China do Reggae, todos os domingos aqui pela rádio Ubaitaba FM. Você não pode perder. Vamos trazer agora, aqui na nossa sequência, Os Incríveis com a música California Dreams. Depois, Odaí José, Cadê Você? E ainda Newton César, Eu Sou Eu. Tá aí, mais três canções bonitas pra gente reviver sonhando os grandes momentos que já se passaram.
1: Bom dia!

0: Aí, já são 10 horas e 41 minutos, faltam 19 minutinhos para as 11 horas da manhã. Até lá eu estarei com vocês, falando aqui em nome do Caruru Dalili. 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São 10h42. Um abraço aí, um bom dia para todos vocês que estão aí no Oricó Grande, né? Dona Ide, todo o pessoal Nete, todo o pessoal legal aí. Um abração, que Deus abençoe, muita proteção para vocês. 10h43 agora. Quem canta pra gente é Rosemeire com a música Que Bom. Depois, Folhas com a música Jetback. E ainda Sérgio Reis, Coração de Papel.
1: Bom seria.
2: Bom dia!

Aí, são 10 horas e 50 minutos, faltando 10 para as 11, já estou indo embora, deixando a todos um grande abraço, um beijo no coração, muito obrigado por ter estado comigo neste domingo, dia 13, e o especial Jovem Guarda, se Deus quiser, estará de volta, retornando aí no próximo domingo, aqui a partir das 9 horas da manhã. Fiquem todos com Deus, tenham todos aí um ótimo restante de final de semana e uma semana muito boa amanhã que já começa.

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Maravilha! Salve, salve, rapaziada! Toda a galera massa aí, salve a todos, muito bom dia pra você, bem sintonizado. ZYS, canal 624, Rádio Baitaba FM, operando 87,9 MHz, a rádio da comunidade, com você e pra você. Começa agora no seu rádio mais uma edição do melhor programa em seu início de semana. Programa No Balanço da Onda, comigo, Ozeil Viana, na programação do rádio mais baiano do Brasil. Agradecendo a Deus por mais um domingo em sua companhia. Nesse momento, a festa sempre em alto astral, com muita satisfação em sua companhia, tocando o melhor do axé da Bahia. 3230-1559, o número 1 do sucesso, para você ligar, para você mandar seu alô. 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Tá na Baitaba, tá sempre bom, tá com a Zayu Viana, tá bom demais. E agora, com energia positiva, boas vibrações, começa no seu rádio, no Balanço da Onda. Sintoniza e vem pra cá!

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Oi, gente, legal! Programa de domingo com você na rádio mais deliciosa da Bahia. Baitaba FM 87,9. ZYS, canal 624, com você e pra você. Vem ficar com a gente. De volta com você, meu amigo, minha amiga ouvinte. Te agradeço pelo carinho da sua audiência. Então pode estacionar na melhor frequência do seu rádio e vem curtir comigo, Ozeio Viana, os melhores sucessos, programa do Balanço da Onda, feito pra você. Abraço pra você em Faisqueira, pra você no Maria Olímpia, pra você no loteamento Rio das Contas, minha amiga Celinha, né, grande Célia. Abração pra você aí no bairro da Conceição, pra você nas avenidas, no Armandão, no Zitão, pra você na Ruinha, pra você em Aurelino Leal, pra você aqui no Bela Vista, a todos na sintonia. Obrigado a você, ouvinte, bem antenado. Ligue-se, liga, aqui é tudo de bom e o sucesso não tem hora pra acabar. Sintoniza, vem pra cá, essa é a melhor programação do seu rádio. Rádio Ubaitaba FM, operando em 87,9. Continua no Balanço da Onda, aqui na melhor programação.

Sucesso aí, 11 horas e 24 minutos. Asa de Águia. Alusão especial para meu amigo Rock aí no bairro da Conceição, né? Rock Elvis. Sim, na sintonia, na escuta. Muito obrigado pelo carinho, valeu pela audiência. Valeu, grande Rock, bairro da Conceição aí para você. Quero te

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Oi, gente! Vamos que vamos, pessoal. Muito boa tarde aqui na sua 87,9, no seu rádio, no seu dial. Continua comigo, Ozeio Viana, que eu ficarei com você no controle da máquina de fazer sucesso até às 15 horas, na melhor programação. Você sintonizado com a gente nas chácaras, nas fazendas, você passando aí nas rodovias. A você que vai trabalhar, obrigado pela companhia. E já vai pegando aí o seu celular e vai mandando aquela mensagem massa. 3230-1559 é o nosso zap, é o número do sucesso. Né? Diretão aí, eu terei o imenso prazer de te atender aqui na número 1 da Bahia, o Baitaba FM, operando 87,9 MHz, é tudo de bom. E aí, como é que está o clima para hoje, tá beleza? Nesse domingão, curtindo a melhor programação. Por aqui, eu te proporcionarei o melhor do rádio para te envolver durante toda a programação. Que é sucesso? Não sai daí! Fica com a gente aqui na boa. Programa No Balanço da Onda. Sintoniza, vem pra cá!

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Aqui só tem música marvada. De volta no seu rádio do jeito mais desejado, né? Por aqui você acompanha o programa do Balanço da Onda, aqui na mais gostosa, aqui na programação de sucesso, aqui na sua ZYS, canal 624, operando 87,9 MHz aqui no seu dial. Esse é o Baitaba FM, a rádio da comunidade, com você e pra você. Gostaria de agradecer você, ouvinte, pelo carinho da sua audiência. Meu amigo Roquinho de Célia aí na, e sua esposa aí na Avenida Walter Passos, tá bom? Alô também pra Sidney e Virginia, sorveteria Deguste. Alô também pra você, minha amiga, Albenes e André aí no bairro da Conceição. Alô, Gene do Arrocha. Alô também pra você, nosso presidente, a nossa presidente, Dona Valdira aí, também pro nosso vice, Márcio Costa. Alô pra você do outro lado, sintonizado aqui na Mais Gostosa. Alô a todos, valeu pelo carinho da audiência. Eu sou Azaio Viana, na comunicação do rádio mais baiano do Brasil. Participa com a gente, o número do sucesso é 3230-1559. Continua no Balanço da Onda e o melhor do Axé Magia aqui na sua sintonia. Vem pra

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Oi, gente, eu sou Azaio Viana, na melhor programação do seu rádio. De volta na frequência certa, todo mundo curtindo, ligados, aqui 87,9 no seu Dion. Gostosa de ouvir, seja em casa, no carro, onde estiver, tem que ser Ubaitaba FM. Essa sim é nota mil. Pra quem quer mais sucesso, não saia da sintonia. Programa do Balanço da Onda, comigo Azaio Viana e a melhor qualidade do rádio. Alô, meu amigo Tuninho Loyola. Alô, Lia. Alô, Edileuza. Alô pra minha mãe Ilza aí no bairro da Conceição. Alô pra minha esposa Daiane, pra meus filhos Vitória, Vitor. Alô pra meu amigo Duda, Supermercado Leal. Alô, Igor, grande Igor, né? Grande Maria Viana. Alô, meu amigo Fal. Alô pra vocês aí na rodovia. Alô pra você na audiência do sucesso. Muito obrigado. Alô, Índio. Alô, Fabiola. Alô, mãe de Fabiola. Alô pra você na sintonia. Obrigado pelo carinho da sua audiência. Continua no Balanço da Onda e os sucessos não param. É Bahia, é Assé, sintoniza, vem pra cá!

0: muito obrigado!
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A magia na sua sintonia. Rádio Ubaitaba FM, com você e pra você. Começo te desejando uma ótima tarde na rádio mais baiana do Brasil. Programa Tá Na Hora da Sofrência, o ritmo que marcou. Domingo, em sua companhia, é tudo de bom, na frequência mais desejada. Comigo, Rosail Viana, pra te proporcionar a melhor companhia. Até às 15 horas, do jeito que você mais gosta. Valeu pela sintonia. Valeu pela audiência. ZYS, canal 624, operando em 87,9 MHz. Alusão para você do outro lado, a você que reserva parte do seu tempo aí para nos prestigiar e fazer da Ubaitaba FM a rádio mais ouvida da Bahia, curtindo o que tem de melhor. Alusão para você, minha amiga, meu amigo ouvinte. Alô para você nas chácaras, nas fazendas. Alô para você no carro. Alô para você nas rodovias. Alô para você no aconchego do seu lar. Obrigado a todos pela audiência. Tá no ar, tá na hora da sofrência. E sofrência começa desse jeitinho, ó. Sintoniza 87,9 e vem pra cá.

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0: Obrigado, gente.
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Olha, olha que coisa boa! Tô de volta comandando o seu Tá Na Hora da Sofrência! O que é isso? Isso é o Baitara FM, a rádio da comunidade, com você e pra você! 87,9, com muito carinho pra você ligado comigo através das ondas sonoras. Muito boa tarde ao nosso presidente José Mário, ao nosso vice Márcio Costa, a toda a família Baitara FM. Muito obrigado a todos pela audiência. Boa tarde, meu amigo Roquinho aí, na Avenida Walter Passos, minha amiga Célia, mãe de Roquinho, também Sorveteria Deguste, Sidney e Virgínia. Por aqui

Regional Baitaba, tá legal demais. Simbora comigo, Azaio Viana, sintonizado 87,9, e vem pra cá curtir o que temos de melhor pra você. Programa Tá Na Hora da Sofrência, assim ó, desse jeitinho. Continua com a gente, 87,9.

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2: E a gente estava no grupo da família quando meu irmão cantou uma música que me despertou uma coisa incrível. Uma saudade, aquela nostalgia configurada em uma música. E eu resolvi colocar ela no nosso CD, porque eu tenho certeza que vai eternizar para nossa família e para quem tem uma grande saudade. Lady Laura, por favor. Essa música com coração, vai.

0: Esse cara é minha inspiração aqui, né? Eu costumo falar que ídolo só Jesus, né? Mas referência aqui eu tenho o meu irmão de homem, cara do bem, né? Obrigado por tudo que você me ensinou, apesar da gente ser bem da mesma idade, mas obrigado. Eu acho que eu não estaria aqui se não fosse você, eu não teria forças, tá vendo? Emocional.
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0: Oi, gente! Muito bem, muito bem, muito bem! Ótima tarde aqui na programação de sucesso. Programa Tá Na Hora da Sofrência, com muita magia na sua sintonia. Domingo, início de semana. A todos, saudações pela companhia. O Souza e o Viana, e comando o show até às 15 horas, trazendo muitos sucessos na sua melhor rádio, o Baitada FM, operando em 87,9 MHz aqui no seu dial. A vocês que nos acompanham pelo nosso aplicativo aí, ou pelo site, muito obrigado pela audiência, pela sintonia. Lembrando que você pode participar comigo através do 3230-1559, que é o nosso zap, viu? Manda suas mensagens, liga pra gente, participa à vontade. Esse é o zap da rádio. Então fica comigo, com certeza eu vou estar com você. Continua, tá na hora da sofrência, aqui na sintonia da sua 87,9.
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0: Ô mamãe, tem cerveja aí, Sandro Lúcio?
1: 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Um abraço do Sandro Lúcio.

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Oi, gente, que peninha, hein? Finalizando mais um programa líder de audiência. Vocês curtiram? Tá na hora da sofrência! Agradeço a Deus por mais esse domingo em sua companhia. Agradeço a toda a equipe 87,9. Agradeço a minha família e familiares. E se Deus permitir, eu voltarei! Isso! Gente, tchau! Beijo! Eu tenho

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programa Original Reggae a partir de agora está no ar com a apresentação de China do Reggae. Agradecer a Deus mais um dia de vida voltando a apresentar o programa Original Reggae e agradecer a direção do Baitaba FM, faz um bom trabalho com todos os locutores, e agradecer a os ouvintes que estão ligados na programação do Original Reggae no Baitaba FM nesse horário. Programa Original Reggae a partir de agora está no ar.

Programa Original Reggae, Baitaba FM 87,9, a galera ligando e participando do programa Grande Audiência no Baitaba FM, apresentado por China do Reggae. Vou estar mandando um alô especial para a galera do Zitão lá, para Pica-Pau e Antônio Omega lá e toda a galera do Zitão ouvindo o programa Original Reggae e Armandão também, toda a galera ouvindo o programa Original Reggae.

Luke Dube, a pedido, tá toda a galera ouvindo o programa Original Reggae. Antônio Omega e Pica-Pau, já gosto de Luke Dube, a pancada, e para todos que curte o programa Original Reggae.

Programa Original Reggae, apresentado por China do Reggae no Baitaba FM 87,9. Ligado, a galera ligando e participando do programa de grande audiência nesse horário. Bob Marley.

0: Isso é Caia Manaia. Essa próxima é música.
1: Programa Original Reggae. A galera ligando e participando do programa, grande audiência. Aproveitar aqui e mandar um alô especial para Passarinho da Carne, lá na Praia da Feira, ouvindo o programa Original Reggae. É, Calibiri e... olha o nome do homem. Tá tudo lindo, ó. Tá tudo lindo. Um alô especial para você, Reggae. Você trabalha mais um rapaz que é todo... tudo lindo. Tá tudo lindo para ele. Mandar um alô especial aqui para Miguel Padeiro, ouvindo nosso programa. Lá no Balsam Corme, Bila Carpina e toda a galera do Balsam Corme ouvindo o programa Original Reggae. Caia Manaia.

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Programa Original Reggae. A galera ligando e participando do programa, grande audiência. Vamos aproveitar aqui e mandar um alô para Edivando Salgado aí. Mandar um alô especial também para Mário Gazo e Dona Neide lá no Ponto do Café, lá em Rio Leal. Mandar um alô para a galera do Posto Brasil 500, ouvindo o Baitaba FM e o programa Original Reggae. Aproveitar aqui e mandar uma a Regi Camilô, que vende coador e acetalina aí na praça. Um alô especial para você, Regi. Regi Camilô. Tribo de Já na área aqui, o programa Original Reggae. Aproveitar e mandar um alô também para minha presidenta, Dona Valdira, para Márcio Costa, Zé Mário, toda a galera do Baitaba FM ligada à nossa programação, à direção.

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nesse mundo, aos homens, parte e família, que vivem jogados na sarjeta, nos guetos, acorrentado pela miséria. Dedico aos meninos de rua, aos mendigos, não só no nosso país, como no nosso mundo. Oswaldo Silva!

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5: Programa original Rádio Baitaba FM 87,9. A galera ligando e participando do programa de grande audiência nesse horário no Baitaba FM. Vou estar aqui mandar um alô especial para Cristovão lá em Oranleal, ouvindo o programa original Rádio Cristovão. E tem Arão do Amendoim. Um alô especial para você, Arão do Amendoim, lá em Oranleal também. Mandar um alô para Cauta também, para a galera ligada na nossa programação do Original Reggae, Cidade Negra.

Original Reggae com China do Reggae, apresentando o programa Original Reggae. Aproveitar aqui e mandar um alô especial para Carlota, lavador de carro lá em Arineal, na 030. E aproveitar também mandar um alô para Mazinho, seu filho, Gilmar, Raimundo, mototáxi, curtindo o programa Original Reggae. Bob Marley.

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Programa Original Reggae. Vou estar aqui mandar um alô especial para Márcio Segurança, o segurança mais gordo, Márcio Segurança. Um alô especial para Jaqueline Santana lá na Ruinha ouvindo. Mandar um alô para toda a galera da Ruinha de baixo, Ruinha de cima, Zitão, Armandão, Bela Vista de Ubaitavo, Bela Vista de Arão Leal, Barro São Cosme de Arão Leal e toda a galera ali do Maria Olímpia, Nova Olímpia e Bairro da Conceição e Tele Bahia. Toda a galera ligada à nossa programação do Original Reggae.

0: Atlético do Reggae e banda Fogo na Calcinha.
1: Ao vivo.
2: Programa Original Reggae, Guaitaba FM 87,9. A galera ligando e participando do programa de grande audiência nesse horário no Guaitaba FM. Vou estar mandando um alô para Zelão lá em Leal e o Checo também ouvindo nossa programação. E a toda a galera ligada. Então, vou mandar um alô especial aqui para toda a galera regueira lá do Armandão, do Zitão, lá ouvindo nossa programação do Original Reggae.

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Programa Original Reggae. Vai chegando o seu horário, vai ficando por aqui. Se Deus permitir, domingo estar aqui apresentando o programa Original Reggae no Baitaba FM 87,9. Agradecer a Deus mais um dia de vida, que voltando a apresentar o programa Original Reggae. Agradecer a direção do Baitaba FM, faz um bom trabalho com todos os locutores. E agradecer os ouvintes que estão ligados no programa Original Reggae no Baitaba FM 87,9. Fica a última do programa Original Reggae.

0: Senhor. Dessa maninha, Senhor. Você acredita?
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1: Alô, São Luís! Já que tá todo mundo aqui, vem cantar com a gente assim, ó! Mas não vem, amor. Vem! Não se

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0: Marco Mioto.
1: Jorge Matheus.
0: Obrigado, meu irmão.
2: Valeu, Du.
1: Prazerão.
0: Obrigado você, gente.
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6: Guilherme Benuto e Barões da Pisadinha.
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0: É, não tem jeito. Tudo que ela faz, você sabe, né?
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Imagina quando eu coloco o grave nesse som. Você vai sentir o grande movimento, o seu corpo balançando com esse beat. Aproveita esse momento.

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0: mas nós gosta de sofrer, né, não? 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

0: Thiago Brava.
1: Obrigado, Ale.
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4: Só se for agora.